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1: Sistema Antigo. 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

0: Lucas Gildin. Quem chegou para juntar-se ao grupo?
1: Ivan.
0: Em 1987, 19 anos, Ivan Vargas, cantor e compositor. Gildin. O Chiquito foi fazer a sua carreira solo com o grupo Bordoneio. Quem veio?
1: Obrigado, Chiquito. Varguinhas chegou.
0: Em 1991, 15 anos, Leonir Pedro Vargas, gaiteiro, compositor. Vamos à música. Erechim, história e canto cantado.
2: 21 horas e 36 minutos.
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0: 21h44.
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0: 22:03.
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1: Essa música é uma música que, digamos assim, foi o divisor de águas do corpo e alma, aonde o estilo cachaca se consagrou nesses 50 anos do corpo e alma. Aquela dos
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0: 22 horas e 26 minutos.
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1: 23 horas e 2 minutos.

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1: Meia-noite e 3 minutos.

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1: Meia-noite e 24 minutos.
2: Ei, guri, onde é que tu andava?
3: Hã? Eu? Eu tava

0: essa lista agora aí. Olha o baixista entrou pra lista.
1: Olha a guitarrinha,
0: olha a guitarrinha na lista, chefe.

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1: Uma hora e 15 minutos.

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1: Mas tudo de novo, guri? Mas que bondinha é essa aí, tia? Antes era leque-leque, agora é lepo-lepo, mas o que que é isso?
2: Não importa.

0: Mas, Gildin, quem chegou para juntar-se ao grupo?
1: Ivan!
0: Em 1987, 19 anos, Ivan Vargas, cantor e compositor. Gildin, o Chiquito foi fazer a sua carreira solo com o grupo Bordoneio. Quem veio?
1: Obrigado, Chiquito. Varguinhas chegou.
0: Em 1991, 15 anos, Leonir Pedro Vargas, gaiteiro, compositor. Vamos à música. Erechim, História e

0: noiva é moça séria. É claro que ele não comeu.
1: Não, não, não é isso que tu tá pensando, mulher. Eu tô falando se ele já jantou.
0: Ah, acho que sim, tá tão macio aí, gente.

0: 50 minutos.
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1: É o Alex Jonathan falando da vida gaúcha. É mais ou menos assim, meu parceiro Léo.

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2: 2 horas.

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1: 2 horas e 34 minutos.

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1: 2 horas e 56 minutos.

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1: 3 horas e 47 minutos.

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1: 3 horas e 57 minutos.

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1: 4 horas e 16 minutos.

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1: 4 horas e 26 minutos.

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1: 4 horas e 37 minutos.

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1: 4 horas e 57 minutos.
2: E aí, tá chegando mais um Chiro Velho.

0: Essa cerveja tá quente.
1: Eu desliguei a freezer ontem, pra não gastar luz.
0: Mas cadê o refri pra gurizada?
1: Eu vou fazer um suquinho, é mais saudável.
0: E o

0: Pimenta.
1: Eu tava dançando com essa moça. Aí ela queria tomar alguma coisa. Eu trouxe ela aqui fora pra tomar um ar.
0: Pelo menos pagou o ingresso?
1: Eu sou faixa do porteiro. Falei que depois eu trago uns pescos pra ele.
0: Tira o escorpião do bolso. Olha quem tá chegando ali. Ô, Pidão.
1: Ih, então...

0: ai, ai, sexta-feira de rodeio com chuva. Bah! E a portaria, Pacheco?
1: Sexta-feira, rodeio, quaresma, chuvarada, ventania, mas tudo pode acontecer.
0: E teve um comentário que aqui o povo não dança em baile na quaresma, né?
1: Mas no baile do Tchê Campeiro, com o balanço do gaiteiro, mas credo!

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1: 5 horas e 8 minutos.

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1: 5 horas e 25 minutos.

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1: 5 horas e 38 minutos.

0: 맛있어.
1: 5 horas e 48 minutos.

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1: 6:31.
2: Mas meu empresário, o que, que é isso, Che? Só um pila e meio? Mas que barbaridade!
3: O que, que eu vou fazer? Só me oferece um pila e meio? 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

0: Mais uma ligação na ponta da linha, mais um chorão.
1: Fala, Pedro Afonso, como é que tá as domingueiras em Gravatal?
2: Tá bom demais, Marcelo. Tens alguma datinha aí com um garoto de ouro?
1: Tenho, claro que tenho.
2: Ô, Cristiano, quanto nós podemos pagar?
3: Ó, pai, podemos fazer uma proposta pra ele, preparar um...

0: Isso aqui do Celeiros Beer em Biguaçu, na Grande Floripa. Marcelo, tens uma datinha do Garoto de Ouro pra mim aí, não?
1: Tenho sim.
0: Mas só tem um problema, eu só posso pagar um pila e meio.
1: Proposta não é ofensa, né?

0: Marcelo.
1: Fala, JC.
0: Ô, bicho, tens uma data aí, uma sexta-feira do Garotos de Ouro pra mim, aqui no CTG do Tio Chico, na Forquilhinha?
1: Tem, claro que tem.
0: Eu dou um arroz com galinha.

0: Nilson? Por que parou, parou, por quê?
1: Pedro Afonso, não sei o que tá acontecendo. E você, JC, sabe me explicar por que parou?
2: Não sei o que aconteceu. Já paguei o cachê de um pila e meio, agora não sei por que parou.
3: Mas por um pila e meio só ficou o gaiteiro. E olha lá, né?
2: Então, boa noite pro gaiteiro.
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0: lo siguiente. Vamos para, vamos para, terminona.
1: Vale.
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3: 6 horas e 51 minutos.

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1: 6 horas e 58 minutos.

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0: dizia, mas será que chove, meu gelo?
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1: 7 horas e 12 minutos.

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0: pra cima, José.
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4: 7 horas e 26 minutos.

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1: 7 horas e 32 minutos.

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1: 7 horas e 46 minutos.

0: Olá, hoje é quinta-feira de lua minguante, 14 de maio, e está no ar o Panorama Agrícola. Eu sou Maurício Frigueto e na mesa de som está o Eduardo Maier. O ditado de hoje é: respeitar o solo é garantir o futuro. Confira aqui no Panorama Agrícola. Epagre-Sirã detecta recordes de temperatura da água na ilha de Santa Catarina. Linha de crédito apoia maricultores que tiveram perdas na produção de ostras. Acompanhe o Panorama Agrícola na internet pelas plataformas SoundCloud e Spotify ou também pelo Epagre Mob, o aplicativo da Epagre. Para participar do programa, ligue 48-3665-5359 ou envie e-mail para panoramaagricola@epagre.sc.gov.br.
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0: Produtores de ostras tiveram perdas na produção devido a fatores ambientais, como o aquecimento da água. Por isso, as secretarias de Agricultura e Pecuária e da Aquicultura e Pesca criaram uma linha emergencial de crédito para apoiar produtores impactados por perdas na produção. Para acessar o crédito, o produtor terá que se dirigir até um escritório da Epagre do seu município. O crédito emergencial é de até 50 mil para cada maricultor afetado pela mortalidade de ostras. Ele poderá realizar o financiamento em até 5 parcelas anuais e ainda obter um desconto de 40% em cada parcela paga em dia. A linha emergencial mantém as diretrizes do projeto original criado em 2023. Ela prevê apoio a pescadores artesanais e aquicultores atingidos por eventos extremos, incluindo a recuperação ou substituição de embarcações, equipamentos e estruturas de produção. De forma excepcional em 2026, o crédito permite também o financiamento de itens diretamente ligados à produção, como a aquisição de sementes e insumos essenciais para a recomposição da atividade produtiva. A medida atende produtores prejudicados por fatores climáticos adversos que provocaram a mortandade de cultivos. A atividade aquícola é considerada estratégica para a economia de diversas regiões litorâneas de Santa Catarina.

0: prejudicados por fatores climáticos adversos que provocaram a mortandade de cultivos. A atividade aquícola é considerada estratégica para a economia de diversas regiões litorâneas de Santa Catarina. A ostreicultura, em especial, é uma das principais cadeias produtivas do setor, com forte impacto na geração de emprego e renda.
1: Confira a entrevista de hoje.
0: A Epagre-Serã detectou recordes de temperatura na água do mar no sul da ilha de Santa Catarina, em Florianópolis. Para explicar o significado dessa informação, conversamos agora com o pesquisador Luiz Hamilton Garbosa, do Centro de Desenvolvimento em Aquicultura e Pesca, o CEDAP.
2: Então, isso significa que no período que a gente vem monitorando, que são ao longo de oito anos, no verão foi a maior temperatura que a gente já registrou naquela região ali no sul da ilha. Então, ele deu um pico de temperaturas ali próximo a 30 graus. E outra questão é que, além de dar esse pico de temperatura, ela se manteve muito alta por muitos dias.
0: E mesmo com esse recorde, ainda não é possível afirmar uma tendência de aquecimento, é isso?
2: Exatamente. Como a gente só tem 8 anos de monitoramento, e existe uma variação natural no ambiente, né? Anos mais quentes, anos mais frios, é um período muito curto para a gente poder afirmar que efetivamente está tendo uma tendência. Mas que foi um ano atípico, foi.
0: E como essa elevação da temperatura tem afetado os produtores de ostras em Florianópolis?
2: Então, segundo o relato, né, que a gente tem observado nas mídias, os próprios maricultores ali, houveram perdas significativas em algumas regiões, chegando a aproximadamente 90% da produção. Nós estamos também com um experimento ali no sul da ilha, mais próximo ali da Tapera, onde a gente tem um monitoramento de temperatura e também alguns organismos ali, né, ostras. E também durante o experimento nós tivemos uma perda de aproximadamente 84% do nosso experimento.
0: E por que é necessário ter uma série histórica mais longa para confirmar essa tendência climática?
2: Justamente por essa questão de variações naturais, né? Então, normalmente você vai ter anos mais quentes, anos mais frios, né? Mais chuva, mais calor, e a mesma coisa acontece para a água. E então você precisa de uma série histórica longa, né? 15, 20 anos, para você poder filtrar essas variações interanuais e ter a certeza de que ela efetivamente está aumentando, no caso, a temperatura.
0: Quantos anos de monitoramento para afirmar uma tendência?
2: Então, aí também depende do comportamento, né, conforme a gente for monitorando, mas a gente acredita que entre 15 e 20 anos de monitoramento contínuo para você ter essa certeza.
0: E qual a importância do monitoramento da temperatura da água?
2: A temperatura da água rege, né, as mais diversas atividades biológicas ali, então ela é a base para uma série de eventos. Mesmo essa de mortalidade, né, a gente acredita que uma parte da responsabilidade é a da temperatura, mas com o aumento da temperatura ela certamente afeta outros organismos, inclusive às vezes patogênicos, né, organismos que podem afetar as ostras ou os humanos. Então você ter esse acompanhamento da temperatura te dá as bases para essa tomada de decisão. E daí, além de ter um ponto, hoje a gente tem um ponto com esse monitoramento contínuo, na verdade a gente precisa ampliar e ter vários pontos de monitoramento na costa para você poder ter esse retrato e daí fornecer informações para tomada de decisão.
0: Quantos pontos a Epagre monitora hoje no estado?
2: Hoje, na temperatura de água do mar, a gente já tem 6 pontos sendo monitorados continuamente. Um mais lá para o sul do estado, temos aqui em Florianópolis, ali na região de Balneário Camboriú, na região do Porto, lá em Babitonga. Então a gente já tem alguns pontos monitorados na costa.
0: A série mais longa é essa do sul da ilha?
2: Isso, a mais longa é essa do sul da ilha, que começou com um projeto de pesquisa próximo lá de 2013, 2014, onde começou a ser implementado os marégrafos, posteriormente os sensores de temperatura, e daí por isso, depois que acabou o projeto de pesquisa, foi mantido, né, esses sensores lá de forma contínua. Então por isso que a gente tem esses 8 anos.
0: Com as mudanças climáticas, a temperatura, há uma tendência de aumento da temperatura do mar também?
2: Sim, a gente acredita que, né, tudo indica aí que com o aumento da temperatura, né, do ar, ou com esse aumento da temperatura do ambiente, consequentemente o mar também vai estar aumentando a temperatura, então...
0: 30 graus a temperatura no sul da ilha.
2: Isso, a média foi um pouquinho menor, mas é um pouco menor, né, porque daí tem dias um pouquinho mais frios, mas é próximo a 30 graus com alguns picos, né, os picos chegando próximos a 30 graus.
0: Os picos próximos a 30
2: isso.
0: graus. E como isso interfere no ambiente marinho?
2: Aí, então, daí depende dos

0: né, cada organismo responde de uma forma diferente. No caso das ostras, hoje a gente já a ostra que é produzida aqui em Santa Catarina, ela já está sendo produzida mais próximo do Equador do que qualquer região no planeta. Então elas já estão próximo do limite, ambiental delas. Então não existe essa produção desse tipo de ostra, da Castrocea gigas, mais ao norte, né? Porque daí as águas, quanto mais em direção ao Equador, mais quente. Então você não consegue produzir elas, porque elas são organismos de águas mais frias. Assim como elas têm essas características, daí, dependendo dos tipos dos organismos, eles têm características específicas para aguentar temperaturas mais altas ou se adaptar a temperaturas mais baixas. Mas daí é específico para cada organismo.
1: Então, talvez deveria repensar a produção de ostras no estado?
0: Daí é onde tem que avançar em tentar desenvolver, ver se elas podem ser adaptadas para essas temperaturas, se elas têm condições de fazer melhoramento genético, por exemplo, para elas conseguirem se adaptar. Procurar, talvez, produzir elas mais no inverno do que no verão, né? Seria uma opção, que a gente tem águas mais frias no inverno. Talvez ostras, usar mais ostras nativas ou outros tipos de organismos também é uma opção.
1: Eu conversei com o Luiz Hamilton Garbosa, do Centro de Desenvolvimento em Aquicultura e Pesca, o CEDAP. Muito obrigado pela entrevista.
0: Obrigado aí pela oportunidade.
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3: Bom dia comunidade, 8 horas e 7 minutos, 8 e 7. Obrigado pela sua companhia. Manhãzinha gelada de quinta-feira.
4: Todas as pessoas.
3: Legal demais, hoje que é dia 14, né? 14 de maio de 2026. Amanhã, deixa eu pensar aqui, deixa eu ver aqui, deixa eu conferir, deixa eu confirmar. Amanhã não, é no sábado, dia 16, sem mudança de lua. Por enquanto ela é minguante, né? Já no sábado ali ela se faz lua nova. Você que está conosco, você que está tomando seu cafezinho, seu chimarrão, que bacana, hein? Um chazinho também vai bem. O que importa é se esquentar e se aquecer nesta época do ano de outono, né? Imagina, hein? Segunda, terça e quarta-feira, ontem congeada pela manhã. Hoje eu não confirmei, né? Não confirmei, talvez nos pontos mais altos aí da serra, né? O pessoal já tem geada hoje, mas aqui, próxima cidade não tinha. Tinha uma neblina agora de manhã, nebulosidade aí do Rio Iguaçu. Que daí não forma tanto, mas não vigiada, pelo menos, né? Aquele abração a vocês aí também, que estão desde cedo na programação do nosso Bom Dia Comunidade, 87.9 FM Rádio Bililar, a rádio da comunidade. Muito bom, um abração para você. Beijão no seu coração. E vamos nessa quinta-feira, então? Vamos nessa primeira aí mesmo, né? Ana Virela com Luan Santana, música linda demais, Trembala. E a nossa vida e passa rápido, hein? 8h10.

0: Legal demais, legal demais. Trembala, agora são 8h13, né? Vamos com informações, com giro de notícias em nível nacional com Norberto Notari nesta quinta-feira.
1: Quinta-feira, 14 de maio de 2026, este é o Giro de Notícias. Eu sou Norberto Notari e você acompanha os destaques do momento. A Polícia Federal prendeu na manhã desta quinta o pai de Daniel Vorcaro, Henrique Vorcaro. A prisão foi autorizada pelo Supremo Tribunal Federal e faz parte da investigação sobre as irregularidades do Banco Master. O publicitário Thiago Miranda, dono da agência MIT, confirmou ter intermediado repasses do ex-banqueiro Daniel Vorcaro para um filme sobre o ex-presidente Jair Bolsonaro. A declaração foi feita após reportagem do The Intercept Brasil revelar que o senador Flávio Bolsonaro teria negociado US$24 milhões com Vorcaro para financiar a produção audiovisual, inclusive com um áudio vazado. E a imprensa internacional destacou a notícia sobre a conversa entre o senador Flávio Bolsonaro e o banqueiro Daniel Vorcaro, dono do Banco Master. A notícia ganhou espaço no La Nación, The Washington Post, Reuters e Bloomberg, entre outros. A mídia estrangeira falou em aprofundamento da crise no campo bolsonarista. O governo federal anunciou medida para tentar conter a alta dos combustíveis no país. Proposta prevê a criação de um subsídio que pode chegar a 89 centavos por litro de gasolina e 35 centavos por litro do diesel. A ação será implementada por meio de uma medida provisória assinada pelo presidente Lula. A Anvisa adiou a análise do recurso da Química Amparo contra a suspensão da fabricação, venda e uso de produtos da marca IP. Segundo a agência, uma fiscalização encontrou 76 irregularidades na fábrica, incluindo a presença de uma bactéria em mais de 10 lotes de produto. A empresa deve apresentar hoje medidas corretivas e o caso voltará a ser analisado amanhã. Copa do Brasil, o Atlético Mineiro avançou ao bater o Ceará nos pênaltis. O Vasco empatou com o Paysandu por 2-2 e também está nas oitavas. O Remo e o Mirassol avançaram ao vencer Bahia e Bragantino por 2-1. O Palmeiras goleou o Jacuipense por 4-1 e está na próxima fase. O Santos bateu o Curitiba e também passou. O São Paulo foi eliminado ao perder para o Juventude por 3-1, que culminou também na demissão do técnico Roger Machado. 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Produção e apresentação, Norberto Notari. Trabalhos técnicos, Mário Melo. 87.

0: Legal demais o som para relembrar com Bee Gees. Daqui a pouquinho tem mais músicas por aqui. O pessoal já pediu Madu Batista, vamos trazer com certeza, né? Agora são 8 horas e 19 minutinhos. 8 e 19, trago mais informações, lembrando aqui informações aqui da paróquia, que no dia 6, né? No dia 6 ali haverá aquele almoço, tá? Você pode participar. Todos estão no convite, então, para participarem, tá bom, meus amigos? Isso mesmo, é dia 6 de junho. Almoço e macarronada e galeto, que na paróquia Senhor Bom Jesus. E crianças até 10 anos não pagam, tá bom? Você pode participar aí também. Todas as famílias estão convidadas dia 6 de junho. Lembrando ainda que daqui a pouquinho tem mais informações, a gente vai atualizando aqui, repassando, claro, aos nossos ouvintes em todas as manhãs. Obrigado pela companhia. Informações agora chegando. Deixa só a gente atualizar aqui a nossa internetica, né? Isso, aquele abraço ao pessoal do Paraná que está conosco. Alô, gente boa. Isquetão fazendo uns pinhãozinhos recheados, né? Mas que delícia, é. Fizeram, meus amigos do Paraná, uma receitinha. É pinhão. Escute bem essa receita que eu vou fazer em casa lá. Pinhão cozido aí na água, o pessoal descasca, claro, né? Moe ele, coloca essas máquinas de moer carne, um pouco de torresmo junto. É, um pouquinho de farinha de mandioca, né? Aquela farinha dourada de mandioca. Coloca mais uns temperinhos aí, um pouquinho de sal. Fica um outro tipo de farofa, mas uma delícia. Um grande abração ao pessoal do Paraná aí. Mas que receita bacana, hein? Olha, muito boa mesmo. Vou caprichar a hora que eu tiver tempo. E a hora que vocês tiverem tempo, me convido que eu vou lá. Um abração ao pessoal do Paraná. Aquele abraço a vocês. Gente boa, informações agora sim de Santa Catarina. Conferência da Advocacia reúne profissionais de Santa Catarina a partir desta quinta-feira. Obras bloqueiam trânsito em rodovia federal. Previsão indica chance de chuva ao longo do dia em parte de Santa Catarina.
1: Começa nesta quinta-feira a 10ª Conferência Estadual da Advocacia Catarinense, que reúne profissionais de todas as regiões de Santa Catarina em torno de uma programação de mais de 300 palestras e 100 painéis de debates. O governador Jorginho Melo participa da abertura do encontro no Parque Vila Germânica, em Blumenau, no Vale do Itajaí. O Departamento Nacional de Infraestrutura de Transportes alerta para interdição total do trânsito da rodovia federal BR-163 nesta quinta-feira em Santa Catarina. O bloqueio para obras no trecho de Guaraciaba, no extremo oeste, ocorre das 2h30 às 3h30 da tarde. Condições do tempo para esta quinta-feira em Santa Catarina com a meteorologista da Acaerte, Daniele Lima.
2: Tempo firme na maior parte de Santa Catarina, porém, no Grande Oeste. Nas áreas próximas ao Paraná, há possibilidade de pancadas isoladas de chuva entre a tarde e a noite.
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0: 8:28.
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2: Gente querida, já são agora 8:29, já em seguidinho trago essa pra vocês aí do Anjos do Hangar. Antes da informação chegando a mais aqui de Santa Catarina, a gente, claro, passa ao nosso ouvinte, né? E a gente já passa as informações aqui. É o Ninho. Estado investe 900 milhões, elabora decreto de alerta e estrutura municípios em preparação para possível

0: Impactos.
1: A perspectiva de formação do fenômeno climático El Niño, com possíveis impactos ao clima de Santa Catarina, motiva um trabalho de preparação da Secretaria de Estado da Proteção e Defesa Civil. A pasta acumula investimentos de cerca de 900 milhões de reais desde 2023 em obras, manutenções, compras de equipamentos e ampliação da rede de monitoramento para mitigar os efeitos de eventuais desastres naturais. As ações também envolvem as prefeituras com a estruturação e qualificação das defesas civis municipais. O secretário de Estado da Proteção e Defesa Civil, Coronel Fabiano de Souza, detalha.
2: Nos últimos anos foram investidos aproximadamente 900 milhões em defesa civil, o que foi já executado, que está em andamento, que está projetado. Nesse aspecto, 227 milhões estão sendo projetados para limpeza fluvial e desassoreamento em inúmeros trechos de rios pelo Estado e também manutenção de barragens, construção de novas, tudo dentro desse pacote de 900 milhões. A defesa civil de Santa Catarina vem ajudando os municípios na estruturação das defesas civis municipais. Inúmeros equipamentos, viaturas foram entregues. Na preparação de equipes, o Corpo de Bombeiros Militar de Santa Catarina já vem organizando todo o seu pessoal, toda a sua estrutura para atendimento à população.
1: O governo de Santa Catarina elabora um decreto de estado de alerta para emergências climáticas. O secretário de Estado da Proteção e Defesa Civil, Coronel Fabiano de Souza, explica.
2: Esse decreto deve ser emitido aí nos próximos dias. Ele atua muito nessa questão da preparação do Estado, quais são as aquisições que eventualmente precisam ser feitas e também o compromisso, a adesão dos municípios sobre o que eles precisam fazer. Então o decreto a gente está antecipando para que o Estado fique preparado para enfrentar o problema.
1: O Fórum Climático Catarinense projeta 80% de chance de estabelecimento do fenômeno El Niño ao longo do próximo trimestre, o que implica na elevação das médias de chuva. O secretário de Estado da Proteção e Defesa Civil, Coronel Fabiano de Souza, analisa.
2: Toda a tendência é para a caracterização de um El Niño de forte intensidade e com isso a gente afirmar que nós teremos chuvas acima da média. Mas nós dizemos nesse momento que teremos desastre de média ou grande proporção, é precipitado, a gente precisa fazer o acompanhamento meteorológico e dizer se as condições são indicativas para causar um desastre só mais próximo do evento. Nós tivemos desastres significativos que não eram em tempo de El Niño. Eu diria que o fator preponderante é a concentração dessa chuva. Se ela precipitar em pouco tempo, a gente vai ter problema por conta do volume e da concentração da chuva.
1: A preparação do Estado para eventuais impactos do fenômeno El Niño foi tema do programa Coletiva Acaerte na última quarta-feira. Ouça e assista na íntegra no canal Acaerte Oficial no YouTube. De Florianópolis, da Rede de Notícias Acaerte, Cadu Reis.
3: 8 horas e 32 minutos.

0: 8:39.
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2: Mais informações chegando aqui de Santa Catarina nessa manhãzinha de quinta-feira para todos nós aí. Santa Catarina registra o melhor índice de recusa familiar para doação de órgãos do Brasil.
3: O estado catarinense consolida sua posição como referência nacional em transplantes. Dados da Associação Brasileira de Transplantes de Órgãos revelam que Santa Catarina alcançou a maior taxa de doadores efetivos do Brasil e o menor índice de recusa familiar do país em 2025. O coordenador da Central Estadual de Transplantes de Santa Catarina, Dr. Joel de Andrade, detalha os números que colocam o estado em patamar internacional.
4: Esses dados coroam praticamente 21 anos de atividade da atual gestão da SC Transplantes. Nesse período, por 15, nós somos os líderes isolados em doação de órgãos para transplantes no Brasil. Nos demais anos, nós somos o segundo colocado. Os índices, eles mostram que a não autorização das famílias foi de 32%, a menor taxa do Brasil, que a doação efetiva de órgãos foi de 42,8%. Por milhão de população, uma das maiores taxas já alcançadas no Brasil e a maior do Brasil no ano de 2025. E a efetivação, que nada mais é do que de cada 100 potenciais doadores identificados, quantos se tornam doadores, que foi de 43%, é uma taxa bastante boa. Só dois estados brasileiros têm mais que 40% e Santa Catarina, de novo, é líder com 43%.
3: Doutor Joel de Andrade pontua que o alto índice de identificação de doadores reflete diretamente a solidariedade do catarinense.
4: Esses dados, somados ao fato de que nós identificamos praticamente 100 mortes encefálicas por milhão de população em Santa Catarina, em 2025, nos coloca num patamar muito alto de atividade de doação e, portanto, de transplante. Tudo isso mostra que Santa Catarina está no caminho certo. Esses dados trazem muita alegria para o governo de Santa Catarina e essa alegria ela vem junto com uma grande gratidão à população de Santa Catarina, que no dia a dia, quando a ela é oferecida a possibilidade de doação, ela tem aderido numa taxa bastante boa.
3: Ao longo de duas décadas, cerca de 26 mil pessoas foram beneficiadas em território catarinense com órgãos, tecidos ou células. Mas para que a engrenagem continue funcionando, o passo final depende de uma conversa simples dentro da sua própria casa.
4: Se você é um doador de órgãos, de tecidos, converse com a sua família. E se você tem um doador na família, respeite a vontade dele.
3: Qualquer pessoa pode ser doadora. Não precisa deixar nada por escrito. O passo principal é avisar a sua família, já que a doação só acontece com autorização dos parentes. De Florianópolis, da Rede de Notícias AKERT, Carol Denardi.

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1: 8 horas e 53 minutos.

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0: Legal demais a música do ABBA, Dancing Queen. Também você teve por aqui Dancing Queen, você teve por aqui os Barões da Pisadinha, Amado Batista, Zezé de Camargo, Luciano, Banda G10 e muito mais. 9:28, informações aqui do Brasil, isso mesmo. Empreendedorismo. Empreendedores impulsionam a economia com o setor de flores.
1: A união entre pequenos empreendedores, produtores e instituições locais começou a transformar a cadeia de flores em uma nova oportunidade de desenvolvimento econômico no interior paulista. Em Arujá, na região do Alto Tietê, um projeto coletivo voltado ao setor de flores e plantas ornamentais vem mobilizando empresários, poder público e instituições de ensino com foco na geração de emprego, turismo e fortalecimento da economia local. A iniciativa faz parte de ações de desenvolvimento territorial apoiadas pelo SEBRAE. A gestora da Tamada Plug Plant, Naomi Tamada, conta que a proposta ganhou força a partir de um programa de liderança territorial.
2: O programa Líder mostrou para nós muitos casos de sucesso. Isso me motivou bastante a acreditar que a mudança é possível. E nesse processo, nós tivemos um edital aqui da Secretaria de Desenvolvimento do Estado de São Paulo. Nós, a partir desse edital, submetemos um projeto de um parque permanente de flores e plantas ornamentais aqui para Arujá. E esse projeto foi aprovado e hoje nós estamos trabalhando nele.
1: A proposta reúne diferentes setores ligados à produção e comercialização de flores, desde fornecedores e produtores até floriculturas e consumidores finais. Além do impacto direto nos negócios, o projeto também pretende ampliar a circulação de pessoas na cidade e fortalecer outros segmentos da economia regional. Naomi destaca que a aproximação entre os diferentes elos da cadeia ajudou a criar novas possibilidades para o setor.
2: Por ser uma cadeia produtiva local, isso possibilitou a união, a troca de informação entre os elos da cadeia, estreitar esse relacionamento para entender as dores e as oportunidades de cada elo, já nos ajudou bastante a enxergar a cadeia como um todo e aonde que a gente pode trabalhar para melhorar a cadeia produtiva de flores.
1: A articulação faz parte de iniciativas de desenvolvimento territorial.

0: material apoiadas pelo SEBRAE, que estimulam a construção coletiva de projetos voltados ao fortalecimento dos pequenos negócios e da economia local. Agência Rádio Web, produção e reportagem, Virgínia Alves.
1: Obrigado pelas informações, Virgínia. Uma ótima quinta-feira para vocês por aí também. Agora são 9h30. Informações agora aqui de Santa Catarina. Isso mesmo, a gente repassa aos nossos ouvintes. Santa Catarina recebe novas doses da vacina contra a gripe antes do inverno. E é importante mesmo que chegue logo aos postos de saúde, hein? Vamos ouvir.
2: A Secretaria de Estado da Saúde iniciou a distribuição de mais uma remessa de vacinas contra a influenza para reforçar a imunização da população catarinense antes do período de maior circulação dos vírus respiratórios. Ao todo, 164 mil doses começaram a ser encaminhadas para as regionais de saúde nesta semana. Desde o início da campanha, Santa Catarina já recebeu mais de 1,5 milhão de doses do imunizante. Uma nova remessa com mais de 200 mil doses ainda deve chegar ao estado nos próximos dias. A vacinação é voltada principalmente aos grupos prioritários, como crianças pequenas, gestantes, idosos e pessoas com comorbidades. Mesmo assim, a cobertura vacinal ainda está abaixo do esperado em Santa Catarina. Dados da Vigilância Epidemiológica de Santa Catarina mostram que até agora o estado vacinou pouco mais de 33% do público prioritário. Entre as crianças, a cobertura está em cerca de 20%. Entre gestantes, pouco mais de 38%. Já entre idosos, o índice se aproxima de 38%. O diretor da Diretoria de Vigilância Epidemiológica, João Augusto Fuch, acrescenta.
3: A gente também tem monitorado junto ao Ministério da Saúde esse envio de doses para que a gente possa seguir na campanha vacinando os grupos prioritários. E fica o nosso pedido para as pessoas, para a população, claro, buscar sempre informação na Secretaria Municipal de Saúde para saber onde é que as vacinas estão sendo ofertadas, se tem doses disponíveis, enfim, mas se vacinar o quanto antes, especialmente pessoas dos grupos prioritários, né, crianças, gestantes, idosos, mas os outros grupos elencados, já que o objetivo da vacina é principalmente reduzir gravidade, reduzir o impacto da doença. Então, se as pessoas estiverem vacinadas, o risco de hospitalização, o risco de óbito se reduz bastante. Então, é importante continuar se vacinando. Nós estamos comprometidos distribuindo as vacinas assim que elas chegam aqui no estado, para que todos os municípios estejam abastecidos e a gente possa continuar avançando na proteção da nossa população.
2: Segundo a Diretoria de Vigilância Epidemiológica, o objetivo da campanha é ampliar a proteção da população antes do pico das doenças respiratórias no inverno. Além da vacinação, a Secretaria de Estado da Saúde reforça orientações como higienização frequente das mãos, etiqueta respiratória e evitar contato próximo em caso de sintomas gripais. A recomendação é que a população procure informações nas unidades básicas de saúde dos municípios para verificar locais e horários de vacinação. De Florianópolis, da Rede de Notícias Acaerte, Amarilis Pequeno.
4: 9 horas e 33 minutos.

0: 9:35.
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1: 10 horas e

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0: legal demais. Você curtiu, você ouviu o som internacional com Coldplay, Paradise. Aqui na programação do nosso Bom Dia Comunidade teve também Sétimo Sentido, teve Lobo, né? Teve Cláudia Leite, teve Damis Hirst e também teve Geração, Geração Nacional. Agora são 10h20, lembrando que informações locais aí, lembrando que o atendimento da Pastoral continua aqui próximo ao Salão Paroquial em Irineópolis à tarde, né? Sempre à tarde, das 13h30 até às 17h. E o próximo, neste mês de maio, será na próxima segunda-feira, dia 18 de maio. Dia 18 de maio, atendimento da Pastoral aqui em anexo ao Salão Paroquial, das 13h30 às 17h. Aí, recado dado, recado repassado ao nosso... A nossa população irineopolitense, tá bom, gente boa? Isso mesmo. Vamos em frente. Agora a gente traz informações aqui de Santa Bela Catarina, centenário da Ponte Ercílio Luz. Cartão postal ganha vida após 28 anos de fechamento e volta a ter trânsito e também turistas. Vamos ouvir.
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2: Nesta semana, o Malas Prontas homenageia a Ponte Ercílio Luz, principal cartão postal catarinense que completa 100 anos de existência. Durante 5 décadas, a velha senhora foi o único acesso à ilha de Santa Catarina. A explosão do uso de automóveis a partir de 1950 ampliou o desgaste da estrutura. A interdição definitiva ocorreu em 1991, quando as pontes Pedro Ivo Campos e Colombo Salles já garantiam a entrada e saída da ilha. O ícone catarinense passou 28 anos fechado até a histórica reabertura em 2019. Hoje, a Ponte Ercílio Luz contribui com o trânsito local e fica fechada para veículos nos fins de semana e feriados para ser aproveitada como ponto turístico e de lazer. Bora curtir Santa Catarina! De Florianópolis, da Rede de Notícias Acaerte, Cadu Reis.
0: Informações aqui do nosso Brasilzão. Enquanto isso, né? Santa Catarina, vamos para o nível do Brasil com a Valquíria Rios. Brasil ganha complexo automotivo de ponta para testes veiculares.
3: O Brasil passa a contar com uma estrutura comparável às grandes pistas de testes veiculares da Europa e dos Estados Unidos. O Centro de Testes Veiculares de Iracemápolis, o CTVI, localizado no interior paulista, entra em uma nova fase de operação. O espaço é resultado de um consórcio entre a Mercedes-Benz e a Bosch, que investiram mais de R$130 milhões no projeto. De acordo com o gestor do CTVI, Andreas Hiller, o novo complexo fortalece a indústria brasileira.
4: O CTVI é um dos campos de prova mais completos e tecnológicos da América Latina. Entre os principais benefícios do CTVI está a possibilidade de realizar no Brasil testes avançados de veículos e tecnologias que antes dependiam de estruturas no exterior. Isso reduz custos, acelera prazos de desenvolvimento e fortalece a indústria automotiva nacional.
3: Com 5 pistas, numa área de 400 mil metros quadrados, o Centro de Testes Veiculares de Iracemápolis foi desenvolvido para reproduzir situações reais das ruas e das estradas brasileiras. Isso permite avaliações mais precisas sobre desempenho, segurança veicular, eficiência energética e tecnologias de assistência ao motorista. Testes com veículos autônomos, híbridos e elétricos também podem ser realizados no local. O espaço pode ser utilizado por fabricantes de automóveis e todas as marcas de caminhões, independentemente do tamanho. Ônibus, veículos comerciais leves, componentes automotivos e máquinas agrícolas, como ressalta Andreas Hiller.
4: O CTVI oferece um complexo completo de pistas de teste, áreas dinâmicas, infraestrutura de oficinas, boxes independentes e total confidencialidade, atendendo as montadoras, sistemistas e desenvolvedores de novas soluções automotivas.
3: O Centro de Testes Veiculares de Iracemápolis posiciona o Brasil como referência no desenvolvimento veicular. Com fácil acesso aos principais polos industriais do país e também ao Aeroporto Internacional de Viracopos, a localização estratégica do CTVI favorece a agilidade na criação e na execução de projetos automotivos. Agência Rádio Web, produção e reportagem, Valquíria Rios.
0: Pelas informações, Valquíria, bom dia, comunidade, segue na programação nessa manhã de quinta-feira, né? Daqui a pouquinho a gente já repassa para vocês a previsão. Tá esquentando agora com o sol, mas de manhã tava friozinho, né? E aquilo que eu falei para vocês aqui, eu não consegui ver aqui na cidade, claro, muitas vezes é a nebulosidade, né? os próprios fogões a lenha, que é um pouco mais quente aqui perto do Rio Iguaçu à noite, não se formou geada. Mas no interior o pessoal me falou que tinha um pouco de geada, sim, né? Já confirmado isso aí então. Agora são 10 horas e

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0: Obrigado!
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1: 10 horas e 56 minutos.

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0: 11 horas e 10 minutos.
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0: E vou plantar uns eucalipto, né? Isso mesmo, uns eucalipto, porque é o seguinte, ó. Se não dá lenha, a gente vende pra madeira. Isso é bom demais. Também teve por aqui, antes do Jadson, teve Britney Spears, Calcinha Preta, teve Vanderlei Rodrigues. Você com o radinho ligado na nossa programação. Bom dia, ótima quinta maravilhosa. Quinta-feira geladinha pra todos nós aí, né? Fazer o quê? Época do ano, outono. Imagina a hora que vier inverno. Imagina a hora que vem o inverno, vai ser de lascar o cano. Vamos nessa. Gente boa, são agora 11 horas e 27 minutinhos, 11 com 27. A gente traz mais destaques por aqui para vocês. Inclusive sobre saúde, né? Falando em outono aí, ações práticas contra a dengue fortalecem a prevenção. Essa informação entregue para vocês com Bruno Moreira.
1: Persistente desafio de saúde pública relacionado a dengue, zika e chikungunya, uma nova iniciativa na cidade de São Paulo aposta na mobilização direta das comunidades com informações acessíveis e orientações práticas. Trata-se do programa Adeus Mosquito, desenvolvido na Argentina pela Edupas com o apoio da SC Johnson, principal fabricante global de repelentes das marcas Off e Exposis e lançado em São Paulo pela Cruz Vermelha. Quem explica o objetivo do trabalho é o gerente de projetos sociais e de voluntariado da Cruz Vermelha, Jorge Andreata.
2: Mais do que informar, a proposta é traduzir o tema para a realidade das comunidades, fortalecendo o entendimento sobre os riscos, as formas de prevenção e o papel de cada pessoa no enfrentamento ao mosquito. Muitas vezes a população já ouviu orientações sobre prevenção, mas ainda é necessário fortalecer hábitos regulares de cuidado, como observar possíveis focos de água parada, manter atenção aos ambientes domésticos e coletivos e também compreender que a prevenção precisa ser permanente e não apenas em momentos de maior alerta.
1: A campanha envolve profissionais de saúde, educação e lideranças comunitárias. Na Cruz Vermelha São Paulo, a iniciativa já contou com 2 treinamentos internos, formando 27 multiplicadores e estruturando a base para expandir as ações. Jorge Andreata reforça a importância de ampliar a ideia de que o combate aos mosquitos é uma responsabilidade compartilhada.
2: Isso inclui o olhar atento aos espaços de convivência, a eliminação de possíveis criadouros, o compartilhamento de informações corretas com familiares, vizinhos e demais pessoas do convívio, além do fortalecimento de uma cultura de corresponsabilidade. Essas iniciativas se tornam mais efetivas quando são desenvolvidas em parceria com organizações que já conhecem o território, suas dinâmicas e suas necessidades.
1: Na América Latina, mais de 2 milhões de famílias já foram impactadas pela iniciativa criada em 2016 pela organização argentina Edupas. O programa também inclui a doação de mais de 1 milhão de repelentes. Agência Rádio Web. Produção e reportagem, Bruno Moreira.
0: Obrigado pelas informações, Bruno. Vamos de mais música. Agora já são 11h30. Daqui a pouquinho, às 11h45, as informações da paróquia Senhor Bom Jesus. Hoje com o padre Edmar Blaskowski. Bom dia comunidade.

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0: 11 horas e 45 minutos.
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Amados amigos ouvintes, nossos paroquianos, sejamos bem-vindos para esse nosso momento especial de oração. Hoje nós vamos refletir com o evangelista São João. O Senhor esteja convosco, Ele está no meio de nós. Proclamação do Evangelho de Jesus Cristo segundo São João. Naquele tempo disse Jesus a seus discípulos: como meu Pai me amou, assim também eu vos amei. Permanecei no meu amor. Se guardardes os meus mandamentos, permanecereis no meu amor, assim como eu guardei os mandamentos do meu Pai e permaneço no seu amor. E eu vos disse isso para que a minha alegria esteja em vós e a vossa alegria seja plena. Este é o meu mandamento: amai-vos uns aos outros, assim como eu vos amei. Ninguém tem amor maior do que aquele que dá a vida pelos amigos. Vós sois meus amigos se fizerdes o que vos mando. Já não vos chamo servos, pois o servo não sabe o que faz o seu senhor. Eu vos chamo amigos, porque vos dei a conhecer tudo o que ouvi do meu Pai. Não fostes vós que me escolhestes, mas fui eu que vos escolhi e vos designei para irdes e para que produzais fruto, e o vosso fruto permaneça. O que então pedirdes ao Pai em meu nome, Ele vo-lo concederá. Isto é o que vos ordeno: amai-vos uns aos outros. Palavra da salvação. Glória a vós, Senhor. No Evangelho, Jesus assegura que é Ele quem escolhe, envia e designa para permanecer nele e para dar frutos. Quando nós olhamos para a fé, ela é uma iniciativa de Deus que nos alcança e há um chamado que é feito a nós. Nós somos convidados a oferecer uma resposta. Que bonito quando essa nossa resposta é de amor, essa nossa resposta é de alguém que escuta aquilo que Jesus fala e busca colocar em prática estas palavras. Em outro evangelho é nos falado: todo aquele que permanece na lei do Senhor mostra que o ama. Às vezes nós costumamos dizer: ah, porque eu amo a Deus, né, porque Deus orienta a minha vida, mas nós não colocamos em prática aquilo que Ele nos ensina. Isso faz com que nós nos demos conta de que essa nossa afirmação ela não é verdadeira. O próprio Jesus fala que se permaneceis em mim, se guardares os meus mandamentos, isso mostra, né, do amor que vocês têm por mim. Então, que saibamos no nosso dia a dia permanecer no amor de Deus, muito mais do que amando apenas com palavras, que nós possamos amar de todo o coração e, sobretudo, com os gestos, né, com as nossas ações, com os passos que nós vamos dando na direção daqueles que precisam de nós. Queremos mais uma vez consagrar este nosso dia a Deus, pedindo a intercessão de Nossa Senhora. Ontem nós celebrávamos Nossa Senhora de Fátima, numa aparição com uma mensagem tão bonita e tão profunda de fé, de conversão. Olhamos para a simplicidade com que Maria, ou para a chegada de Maria, a aparição, né, a simplicidade dos pequenos pastorzinhos que estavam cuidando dos seus rebanhos. Isso mostra que Deus, Ele escolhe as pessoas simples para que a sua mensagem ela possa chegar aos corações. Então, pensamos também nesse dia a intercessão de São Francisco Marcos, Santa Jacinta e a Beata Lúcia, né, sendo encaminhado o processo de canonização. E que Nossa Senhora de Fátima traga cada vez mais paz ao nosso coração, às nossas famílias, ao mundo inteiro. Pai nosso que estás no céu, santificado seja o vosso nome. Venha a nós o vosso reino, seja feita a vossa vontade, assim na terra como no céu. O pão nosso de cada dia nos dai hoje, perdoai as nossas ofensas, assim como nós perdoamos a quem nos tem ofendido, e não nos deixeis cair em tentação, mas livrai-nos do mal. Amém. Ave Maria, cheia de graça, o Senhor é convosco. Bendita sois vós entre as mulheres, e bendito é o fruto do vosso ventre, Jesus. Santa Maria, Mãe de Deus, rogai por nós, pecadores, agora e na hora de nossa morte. Amém.
Glória ao Pai, ao Filho e ao Espírito Santo, como era no princípio, agora e sempre. Amém. O Senhor esteja convosco, Ele está no meio de nós. Por intercessão de Nossa Mãe Maria, Deus nos abençoe, nos proteja e permaneça conosco hoje e sempre. Ele que é Pai, Filho e Espírito Santo. Amém. Abençoada quinta-feira, aí para nós todos, Deus seja a nossa companhia e sintamos a sua presença ao nosso lado constantemente. Deus abençoe. 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
1: 11 horas e 54 minutos.

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0: e gênio. Muitíssimo obrigado de Paulo e Paulinho a vocês por esse carinho.
1: Eu quero dizer o seguinte: se o Brasil gostado de Paulo e Paulino, igual o Gini Gênio, igual a Goiânia, esse vai ser o maior sucesso do Brasil. 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
0: Mais palmas de vocês, mais palmas, mais palmas, mais palmas. Obrigado, obrigado, Gingê.
2: Meio dia e 20 minutos.

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1: Meio-dia e 55 minutos.

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1: 13 horas e 9 minutos.

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1: 13 horas e 34 minutos.

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2: 14 horas e 7 minutos.

0: Eu quero ver todo mundo aqui cantando. Todo mundo. Calma aí. Primeiro vamos ensaiar, tá? É facilzinho.
1: Horas e 16 minutos.

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1: 14 horas e 29 minutos.
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1: 14 horas e 41 minutos.

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2: 14 horas e 45 minutos.

87. 15 horas e 9 minutos. 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
1: 15 horas e 19 minutos.
2: Alô, Gramado!

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1: 15 horas e 35 minutos.
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0: 16 horas e 1 minuto.
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0: 16 horas e 41 minutos.
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2: 17 horas e 28 minutos.
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1: 17 horas e 48 minutos.

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2: É isso aí, meu amigo Tino. 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

gata, esse toque de cordeona me lembra aqueles bailinhos quando eu era piá, mas isso há muito tempo. Mas o que dava de caco naqueles bailinhos, rapaz do céu? Dava a impressão que tinha quebrado o garrafão na porta do baile. Quer ver? Ha!

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1: 18 horas e 35 minutos.

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0: São 19 horas. Fiquem com o programa A Voz do Brasil. Boa noite.
1: Está no ar A Voz do Brasil. As notícias do governo federal que movimentaram o país no dia de hoje.
2: Olá, boa noite.
3: Boa noite para você que nos acompanha em todo o país.
2: Quinta-feira, 14 de maio de 2026.
3: Vamos ao destaque do dia, moradia digna.
2: Mais 380 famílias são contempladas com unidades habitacionais do Minha Casa Minha Vida em Camaçari, na Bahia.
3: E já estão valendo as novas regras do Reforma Casa Brasil. Gilson Santa Fé.
4: Entre as principais mudanças estão o aumento do limite de renda familiar, que passou para R$13 mil por mês.
2: E você vai ouvir também queda do desmatamento.
3: Tudo mostra que Mata Atlântica teve o menor índice histórico de desmatamento em 40 anos.
2: E ainda na Bahia, presidente Lula participa da retomada de fábrica de fertilizantes da Petrobras.
3: A indústria amplia a capacidade nacional e dá mais segurança aos produtores rurais brasileiros.
5: O Brasil não pode ser importador de 90% do fertilizante que a nossa agricultura precisa. O Brasil precisa ser dono do seu nariz e produzir os fertilizantes.
2: Na apresentação da Voz do Brasil, Mariana Jungmann e Nazi Brum.
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2: O presidente Lula participou da entrega de mais de 300 moradias em Camaçari.
3: O presidente destacou que o projeto de moradia entregue foi pensado para dar teto e também mais qualidade de vida aos novos moradores.
2: No condomínio é possível contar, por exemplo, com biblioteca, parquinho, academia ao ar livre, quadra de futebol e espaço de convivência.
6: Pela primeira vez na vida, o Gilvaldo dos Santos, de 51 anos, que está desempregado, vai morar em uma casa própria. Ele recebeu, nesta quinta-feira, pelas mãos do presidente Lula, as chaves do novo apartamento.
7: Eu estou muito feliz por esse empreendimento. A minha vida não foi fácil, como todos vocês aqui. É isso que eu venho agradecer, esse empreendimento, Minha Casa Minha Vida, e a todos que estão aqui, com respeito, a dedicação. Obrigado por essa oportunidade.
6: Gilvaldo vai morar em uma das 384 unidades habitacionais do programa Minha Casa Minha Vida, que foram entregues em Camaçari, na Bahia, onde serão beneficiadas mais de 1.500 pessoas. As moradias fazem parte dos residenciais Verdes Horizontes 1 e 2. Cada condomínio possui 192 apartamentos com 2 quartos, sala, cozinha, banheiro e varanda, e ainda contam com espaços coletivos, como academia, parque infantil, quadra esportiva e biblioteca, áreas importantes para o desenvolvimento das crianças, como destacou o presidente Lula.
5: E é por isso que nós fazemos biblioteca agora, em cada conjunto habitacional. Nós temos que fazer essas crianças brincar, de ler, de estudar, de saber das coisas boas e não ficar perambulando por falta de lugar de lazer, que também nos conjuntos tem que ter. Essa unidade tem que ter parque para brincar, tem que ter espaço para jogar.
6: Os apartamentos foram construídos com investimento superior a R$65 milhões por meio do novo PAC e do Fundo de Arrendamento Residencial. O ministro das Cidades, Vladimir Lima, destacou que mais unidades habitacionais do programa Minha Casa Minha Vida devem ser contratadas ainda neste ano.
8: Nós contratamos mais de 2 milhões de moradias com um ano e um mês de antecedência. Não fica por aí, vamos aumentar isso. Vamos fazer 3 milhões de moradias até dezembro de 2026.
6: Os condomínios fazem parte de um conjunto de empreendimentos habitacionais em andamento em Camaçari. São 1.800 novas moradias previstas para o município. A entrega ocorre em um momento de redução histórica do déficit habitacional no país, que atingiu, em 2024, o menor índice já registrado, segundo dados do Ministério das Cidades e da Fundação João Pinheiro. As regiões Norte e Nordeste tiveram a maior taxa de redução. Reportagem Márcia Fernandes.
3: E as famílias que já possuem imóveis e querem fazer melhorias na moradia devem ficar atentas.
2: Já estão valendo as novas regras do Reforma Casa Brasil.
3: Podem participar famílias com renda de até R$13 mil por mês.
9: Do campo para a mesa dos brasileiros e para o mundo, o Brasil segue com consolidando a posição de potência agrícola.
4: As novas condições do programa Reforma Casa Brasil já estão em vigor. As mudanças foram aprovadas pelo Conselho Monetário Nacional, o CMN, regulamentadas pelo Ministério das Cidades e já estão disponíveis para contratação via Caixa Econômica Federal. Entre as principais mudanças estão o aumento do limite de renda familiar, que passou de R$ 9.600 para R$ 13.000 por mês, e a redução da taxa de juros para 0,99% ao mês, considerando os encargos totais da operação. O prazo para pagamento também aumentou de 5 para 6 anos. Além disso, o valor máximo do financiamento agora pode chegar a R$ 50.000. O programa faz parte do Minha Casa Minha Vida e é voltado para famílias que já possuem imóvel, mas precisam realizar melhorias na moradia. O crédito pode ser usado em reformas estruturais, troca de telhado, instalações elétricas e hidráulicas, ampliação de cômodos e obras de acessibilidade. As famílias interessadas já podem consultar as condições e iniciar o processo de contratação pelos canais da Caixa. Saiba mais sobre o Reforma Casa Brasil em gov.br/cidades. Dilson Santa Fé, para a Voz do Brasil.
10: O Brasil avança na produção nacional de fertilizantes.
11: Eles melhoram a vida de quem planta, levando segurança alimentar ao restante do país.
10: Hoje, o presidente Lula visitou uma fábrica na Bahia que está retomando as atividades com o investimento da Petrobras.
12: Depois de anos parada, a fábrica de fertilizantes nitrogenados da Petrobras em Camaçari, na Bahia, retomou a produção em janeiro e já opera com 90% da capacidade. A Petrobras investiu R$100 milhões na retomada das atividades. Durante a reabertura da fábrica, o presidente Lula destacou que o Brasil precisa ter independência na produção desses insumos.
5: O Brasil é um país agrícola. O Brasil é o segundo maior produtor de alimento, pior é que é o terceiro. E o Brasil precisa de fertilizante. E o Brasil não pode ser importador de 90% do fertilizante que a nossa agricultura precisa. O Brasil precisa ser dono do seu nariz e produzir os fertilizantes.
12: A fábrica tem capacidade para produzir 1.300 toneladas de ureia e 1.300 toneladas de amônia por dia. Volume que atende 5% da demanda nacional de fertilizantes nitrogenados. Segundo a presidente da Petrobras, Magda Chambriá, até 2028, com o funcionamento de mais 3 fábricas, a produção deve crescer ainda mais no país.
13: Com a fábrica de Mato Grosso, com a fábrica do Paraná, com a fábrica de Sergipe e com a fábrica da Bahia, nós vamos produzir 35% do fertilizante nitrogenado que o Brasil precisa.
12: Os fertilizantes são usados principalmente em plantações de milho, café, trigo, algodão e cana-de-açúcar. Eles aumentam a produtividade no campo, o que leva a alimentos mais baratos na mesa do consumidor. Com maior produção nacional, o Brasil reduz a dependência da importação de fertilizantes, diminuindo custos para produtores rurais. Em momentos de crise internacional, o abastecimento interno também fica menos vulnerável. O ministro da Agricultura e Pecuária, André de Paula, destacou a importância dos fertilizantes num cenário de crescimento do setor agrícola.
14: No ano passado, o agro cresceu 11,7%. Então, quando nós fazemos um esforço como esse, ampliamos a nossa capacidade de produzir, o agro nos surpreende, cresce tanto que a gente já precisa de produzir ainda mais.
12: Segundo a Petrobras, cerca de 3.600 empregos diretos e indiretos foram gerados com a retomada da fábrica. De Camaçari, na Bahia, Luana Karen.
11: Pois é, a safra brasileira de grãos deve bater mais um recorde neste ano, com estimativa de 358 milhões de toneladas, segundo a Conab, a Companhia Nacional de Abastecimento.

0: Luana Karen.
1: Pois é, a safra brasileira de grãos deve bater mais um recorde neste ano, com estimativa de 358 milhões de toneladas, segundo a Conab, a Companhia Nacional de Abastecimento.
2: Isso significa um aumento superior a 2% em relação à safra passada.
1: O IBGE também projeta uma safra recorde com destaque para a produção de café.
3: Do campo para a mesa dos brasileiros e para o mundo, o Brasil segue consolidando a posição de potência agrícola global. Os números mais recentes do Instituto Brasileiro de Geografia e Estatística e da Companhia Nacional de Abastecimento mostram que a safra de grãos deve bater novos recordes em 2026. Pelos dados do IBGE, a produção de cereais, leguminosas e oleaginosas deve chegar a 348 milhões e 700 mil toneladas. Já o levantamento da Conab é ainda mais otimista e projeta 358 milhões de toneladas. Segundo o presidente da Conab, Silvio Porto, a soja deve alcançar mais um recorde histórico, com produção de 180 milhões de toneladas. O milho também mantém números robustos, com mais de 138 milhões de toneladas, ajudando o país a manter posição de destaque entre os maiores produtores de alimentos do planeta.
4: Nós fizemos ajustes em relação à área de soja no estado do Paraná, nós conseguimos então fazer esse ajuste em relação a ultrapassar 180 milhões de toneladas. E no milho é um ajuste principalmente de produtividade, principalmente porque o estado do Mato Grosso está com uma perspectiva de termos uma excelente produtividade.
3: O café também aparece com perspectiva histórica, superando 66 milhões de sacas, destaca Carlos Alfredo Guedes, gerente da agricultura do IBGE.
5: São 4 milhões de toneladas de café, é um crescimento de 14,9% em relação ao ano anterior, com um crescimento de 20% da espécie arábica e de 6% da espécie canefa. As condições climáticas estão muito boas para o desenvolvimento das lavouras esse ano e, além disso, os preços também estão bem favoráveis nos últimos anos, né?
3: O Centro-Oeste continua liderando o mapa da produção agrícola brasileira, responsável por metade de toda a safra nacional. Mato Grosso segue como o maior produtor de grãos do país. Reportagem Pablo Mundim.
2: Agricultores familiares que produzem alimentos frescos e saudáveis chegam a quem mais precisa.
1: Assim funciona o PAA, Programa de Aquisição de Alimentos. O governo compra a produção dos pequenos agricultores, garantindo renda para eles, e distribui esses alimentos para instituições públicas que atendem pessoas em situação de vulnerabilidade.
2: Desde o início do programa, o PAA já beneficiou 47 mil associações.
6: Em Tapauá, no Amazonas, o sustento das famílias vem das águas. Com mais de 20 mil habitantes, a economia da cidade é influenciada pela pesca e agricultura de várzea. A Ana Paula Reis Lima lidera a Associação Indígena Povos das Águas, na terra indígena Paricá. Ela conta que o manejo do pirarucu tem mudado a vida das famílias da região, que só neste ano comercializaram 17 toneladas do peixe para a Conab, por meio do Programa de Aquisição de Alimentos, PAA.
7: Foi muito boa, né, a gente ter acessado essa política, né, ter chegado até a gente, porque ela valoriza e dá autonomia ao povo.
6: Pelo PAA, o governo compra a produção da agricultura familiar e destina para entidades sociais e instituições públicas que atendem pessoas em situação de vulnerabilidade. Agora, a pesca produzida pela associação que a Ana Paula pertence vai garantir uma refeição de qualidade para quem não teria acesso.
7: A gente se sente feliz pela gente ter entregado um produto de qualidade, um produto da região, né? E de ver esse produto tá chegando na mesa das pessoas que às vezes nem tem as condições de comprar um produto, né, de qualidade, e de atender as próprias pessoas do município, da região.
6: Neste ano, o Ministério do Desenvolvimento e Assistência Social, Família e Combate à Fome destinou 450 milhões para a Companhia Nacional de Abastecimento executar o Programa de Aquisição de Alimentos. Mas, de acordo com o presidente da Conab, Silvio Porto, nos últimos 3 anos, os valores reservados ao programa superam 3 bilhões de reais.
4: Nesses 3 anos, já foram mais de 3,6 bilhões de reais que o MDS destinou para a Conab. Esse programa, ele foi muito relevante para a promoção do direito humano à alimentação, assegurando transferência de renda para essas famílias que produzem alimentos, comida de verdade, e fazendo com que a população em situação de insegurança alimentar seja atendida pelo PAA.
6: O PAA.

0: AA foi criado em 2003 com o objetivo de promover o acesso à alimentação e incentivar a agricultura familiar. Dados da Conab apontam que desde a criação do programa até 2024, cerca de 9 mil organizações produtoras da agricultura familiar foram contratadas por meio do programa, beneficiando 47 mil instituições em todo o país. Reportagem Graziele Bezerra.
1: Representantes do governo brasileiro e da União Europeia se reuniram nesta quarta-feira para discutir as restrições da Europa à carne brasileira.
2: Uma decisão do bloco europeu retira o Brasil da lista de países autorizados a exportar produtos de origem animal a partir de setembro.
1: Ficou definido que nos próximos 10 dias o governo brasileiro vai enviar informações complementares sobre o uso de antimicrobianos na cadeia de proteína animal.
2: A União Europeia também informou que cada produto, como carnes, ovos e mel, será analisado separadamente.
1: O ministro da Agricultura, André de Paula, disse que o Brasil enviará todas as respostas no prazo.
2: E lembrou que o Brasil tem sólido sistema de defesa agropecuária.
1: Remanescentes florestais da Mata Atlântica registrou o menor índice de desmatamento do bioma em 40 anos.
2: De acordo com o INPE, o Instituto Nacional de Pesquisas Espaciais e a Fundação SOS Mata Atlântica, o desmatamento caiu de 14.366 hectares em 2024 para 8.668 hectares em 2025, o que representa uma queda de 40%.
1: Para a pesquisadora do INPE, Silvana Amaral, o resultado é uma conjunção de ações para conter o desmatamento.
3: E a gente atribui isso a um conjunto de medidas que foram tomadas tanto da sociedade civil quanto das políticas públicas, né, voltadas para a contenção do desmatamento. E eu acho que existe também um aumento da consciência, sabe, das pessoas na conservação dessas áreas de Mata Atlântica. Tem várias iniciativas de produção de mudas, distribuição de mudas, de regeneração induzida para contenção do desmatamento.
2: Pelas redes sociais, o vice-presidente Geraldo Alckmin disse que o resultado reflete o compromisso do Brasil com a preservação ambiental e que mostra o retorno da fiscalização e o combate sério ao desmatamento em todas as regiões do país.
1: Atualmente, o país conta com cerca de 24% da cobertura original da Mata Atlântica. Desse total, cerca de 12% correspondem às chamadas florestas maduras, que são monitoradas pelo Atlas.
2: Cooperativas e associações da agricultura familiar que atuam no Cerrado podem inscrever projetos voltados para a produção de alimentos no edital Cerrado Mais Cooperativo.
1: Os projetos devem incluir ações de beneficiamento e comercialização e ter valor mínimo de R$5 milhões, abordando empreendimentos coletivos no bioma.
2: A iniciativa é uma parceria entre o Ministério do Desenvolvimento Agrário e Agricultura Familiar e o BNDES, o Banco Nacional de Desenvolvimento Econômico e Social.
1: A chamada prioriza a inclusão produtiva de mulheres, jovens, extrativistas e povos e comunidades tradicionais.
2: As inscrições podem ser realizadas até o dia 31 de julho e os detalhes da chamada pública estão disponíveis em bnds.gov.br.
1: Após as secas históricas registradas em 2023 e 2024 na Amazônia, o governo do Brasil antecipa ações para enfrentar o período.
2: As iniciativas querem evitar prejuízos ao transporte de passageiros, ao abastecimento de cidades e ao fluxo de cargas na região norte.
4: O Brasil antecipou medidas para reduzir os impactos de uma possível nova estiagem na Amazônia este ano. Entre as ações previstas, incluem o planejamento de dragagens, manutenção de hidrovias, reforço na sinalização náutica e monitoramento contínuo das condições de navegabilidade. O objetivo é preservar o transporte de passageiros, garantir o abastecimento das cidades e manter o fluxo de cargas na região norte. A iniciativa foi motivada pelas secas históricas de 2023 e 2024, que afetaram diretamente no abastecimento e na mobilidade na região norte, como nos municípios de Manacapuru, Tabatinga, Itacoatiara e Parintins. Além dos impactos logísticos, a estiagem provocou isolamento de comunidades ribeirinhas e indígenas e aumentou os desafios de abastecimento em municípios dependentes emissões do transporte hidroviário. Nos últimos anos, rios como Amazonas e o Solimões registraram níveis críticos, comprometendo a navegação e afetando diretamente a mobilidade e o abastecimento de municípios da região. Diante desse cenário, o Ministério de Portos e Aeroportos e o Departamento Nacional de Infraestrutura de Transportes passaram a estruturar ações permanentes para períodos de seca. As ações incluem acompanhamento técnico contínuo das cotas dos rios, definição antecipada de trechos prioritários para dragagem e articulação com operadores logísticos da região norte. Thaisa Vitória para a Voz do Brasil.
1: Simples do governo contratar serviços de microempreendedores individuais.
2: Pela plataforma Contrata Mais Brasil, é possível encontrar serviços como pequenos reparos e jardinagem.
1: E agora a ferramenta ampliou o número de atividades disponíveis, de 47 para 107.
2: Com essa ampliação, o Ministério da Gestão e da Inovação em Serviços Públicos espera alcançar mais de 1 milhão de profissionais.
5: O pernambucano Gutenberg da Silva Ferreira é microempreendedor individual desde 2021. Ele conta que durante um tempo prestava serviços de elétrica, encanamento e pequenas obras para complementar a renda da família, enquanto mantinha um trabalho fixo. A mudança começou em 2025, quando Gutenberg se cadastrou na plataforma Contrata Mais Brasil do governo federal e começou a ter acesso a mais oportunidades de contratação. Com o aumento dos serviços, ele relembra como viu seu faturamento dar uma guinada.
6: O ano passado faturei 60 mil, só através da plataforma. Aumentei minha renda, consegui ter mais tempo com a família.
5: Desde 2025, microempreendedores individuais, fornecedores de alimentos, incluindo agricultores familiares, cooperativas e empresas de todos os tamanhos, podem oferecer seus serviços diretamente ao governo por meio da plataforma Contrata Mais Brasil. O funcionamento é simples. O órgão público abre um chamado com a necessidade de serviço ou de aquisição de alimentos e os fornecedores cadastrados podem enviar suas propostas com o preço pelo qual realizariam o trabalho. No final do prazo, o órgão escolhe a melhor proposta e fecha a contratação. O modelo tem dado tão certo que em abril o Ministério da Gestão e da Inovação em Serviços Públicos ampliou de 47 para 107 o número de atividades que integram as categorias de serviços disponíveis no Contrata Mais Brasil. Com a mudança, a medida deve alcançar mais de 1 milhão de MEIs no país, segundo o secretário de Gestão e Inovação, Roberto Pojo.
7: A gente aumentou mais 60 serviços. Você imagina, né? 107 serviços, a gente pode contratar, acho que praticamente tudo que é necessário ali para o ente público. Com essa ampliação, a gente olhando a base de cadastros de MEIs no Brasil, a gente alcança o potencial de 1,3 milhões de profissionais.
5: Em pouco mais de um ano, o Contrata Mais Brasil já movimentou mais de 20 milhões de reais em recursos públicos e gerou mais de 6.500 oportunidades, de acordo com dados do governo. Para se cadastrar, basta acessar o site gov.br/Contrata Mais Brasil. Reportagem Gabriela Noronha.
1: Começa amanhã o pagamento do quarto lote do abono salarial, que beneficiará mais de 4 milhões de trabalhadores dos setores público e privado.
2: Vão receber o benefício os nascidos nos meses de maio e junho, inscrito no PIS ou PASEP há pelo menos 5 anos.
1: E aqueles que receberam até R$ 2.766 por mês e trabalharam pelo menos 30 dias com carteira assinada.
8: Trabalhadores nascidos em maio e junho começam a receber nesta sexta-feira, dia 15, o quarto lote do abono salarial do PIS/PASEP. Segundo o Ministério do Trabalho e Emprego, mais de 4 milhões e meio de pessoas têm direito ao benefício neste lote, totalizando a liberação de 5 bilhões e 700 milhões de reais. Em 2026, o calendário de pagamento do abono salarial referente ao ano base de 2024 iniciou os pagamentos em 16 de fevereiro. Os valores vão ficar disponíveis aos trabalhadores até o fim do calendário. O pagamento será feito pela Caixa Econômica Econômica Federal para trabalhadores da iniciativa privada e pelo Banco do Brasil para servidores públicos. Tem direito ao abono quem está inscrito no PIS ou PASEP há pelo menos 5 anos, recebeu até R$ 2.766 por mês, em média, no ano base, e trabalhou pelo menos 30 dias com carteira assinada. O pagamento do PIS vai ser feito prioritariamente em conta

0: da Caixa ou pelo aplicativo Caixa Tem. Já o PASEP será pago em conta bancária via Pix, TED ou presencialmente nas agências do Banco do Brasil. As consultas podem ser feitas pela Carteira de Trabalho Digital no portal gov.br, pelo telefone 158 ou nas Superintendências Regionais do Trabalho. Lucília Araújo para a Voz do Brasil.
1: Essas foram as notícias do Governo do Brasil.
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2: Fique agora com as notícias do Poder Judiciário e do Congresso Nacional. Boa noite.
1: Boa noite para você e até amanhã.
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5: STF valida a lei sobre igualdade salarial entre homens e mulheres.
6: STJ decide que é incabível mandado de injunção para pedir autorização de plantio doméstico de cannabis.
5: Tribunal Regional Eleitoral de São Paulo busca voluntários com conhecimento em Libras para as eleições deste ano.
6: Boa noite, eu sou Marcela Luiza.
5: E eu sou Arthur Filho.
6: O Supremo Tribunal Federal, por unanimidade, decidiu que é constitucional a lei que cria mecanismos para garantir igualdade salarial entre homens e mulheres.
5: O plenário declarou constitucional a lei número 14.611 de 2023 e julgou improcedentes as ações que questionavam a norma. Marcelo Della Libera.
7: Por unanimidade, o Supremo Tribunal Federal validou a lei que obriga empresas com mais de 100 funcionários a adotar medidas para promover a igualdade salarial entre homens e mulheres que exercem a mesma função. Entre outros pontos, a norma obriga a divulgação de critérios remuneratórios em relatórios de transparência que devem ser enviados ao Ministério do Trabalho e Emprego sob pena de multa. Uma vez constatada a desigualdade salarial, eles devem elaborar um plano de ação para mitigá-la, com metas e prazos.
6: Não cabe mandado de injunção com o objetivo de obter autorização para importação e cultivo doméstico da cannabis sativa à pessoa física.
5: A decisão é do STJ, Fátima Uchoa.
8: Mandado de injunção é uma ação usada quando a falta de norma impede o exercício de direitos previstos na Constituição. Um homem ajuizou ação desse tipo contra o Ministério da Saúde e a Anvisa, alegando omissão na regulamentação do tema. Mas a Corte Especial do STJ avaliou que, ainda que se reconheça lacuna normativa sobre o tema, o mandado de injunção não permite que o Judiciário substitua os poderes legislativo e executivo para decidir sobre a possibilidade de cultivo individual da planta. E, segundo o relator ministro Og Fernandes, o ordenamento jurídico brasileiro não reconhece, no nível constitucional, direito ao cultivo particular de plantas que estão sujeitas a controle especial.
6: Justiça do Trabalho deve julgar ação contra a União sobre combate ao trabalho escravo.
5: O processo questiona a falta de recursos para a fiscalização. Larissa Batista.
9: Na ação, o Ministério Público do Trabalho alegava que, desde 2017, a União deixou de destinar recursos para o Grupo Especial de Fiscalização Móvel, responsável pelas operações de combate ao trabalho análogo à escravidão em todo o território nacional. Para o Tribunal Superior do Trabalho, é dever da Corte garantir o cumprimento das normas de proteção ao trabalhador e dos direitos fundamentais no ambiente de trabalho, mesmo que não exista vínculo formal. Por isso, a Justiça do Trabalho é competente para julgar o caso.
6: O Tribunal Regional Eleitoral de São Paulo lançou uma nova campanha.
5: O intuito é chamar voluntários que saibam língua brasileira de sinais a Libras para ajudar nas eleições de 2026. Estevão Furtado.
10: O tema é Traduz a Cidadania em Libras. Seja apoio Libras nas eleições de 2026. A ação busca facilitar o voto de pessoas surdas ou com deficiência auditiva. As inscrições vão até 1º de junho pelo formulário disponível na área Mesários no site do Tribunal. Quem participar vai receber e orientar eleitores, mostrar onde fica a sessão eleitoral e tirar dúvidas no dia da votação. Além de ajudar a democracia, os voluntários recebem 60... R$ 75 por dia trabalhado de auxílio alimentação. Tem direito à folga em dobro pelos dias trabalhados, sem desconto no salário, e podem usar as horas como atividade complementar na faculdade.
6: Justiça condena homem por apologia ao nazismo em rede social no Rio Grande do Sul.
5: A denúncia foi apresentada pelo Ministério Público Federal, Vanessa Pereira.
11: O cidadão foi denunciado à Justiça Federal Gaúcha pelo envio de uma mensagem com exaltação ao nazismo em um grupo aberto da plataforma Telegram, onde celebrava a memória de Adolf Hitler. O réu foi condenado à pena privativa de liberdade, que foi substituída por prestação de serviços à comunidade ou entidades públicas, além do pagamento de multa. Ainda cabe recurso da decisão.
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6: Uma boa noite.
5: Boa noite a você.
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1: Eu sou Paula Groba.
2: E eu sou Ricardo Nakaoka.
1: E estes são os destaques de hoje do Jornal do Senado, que começa agora.
2: Combustíveis mais baratos. Chega ao Congresso MP para reduzir preço da gasolina e do diesel.
1: Comissão vai votar proposta que destina 30 bilhões a produtores rurais afetados por eventos climáticos.
2: MP que zera taxa sobre compras internacionais de até 50 dólares divide opiniões no Senado.
1: Boa noite.
2: Boa noite.
1: Já está no Congresso Nacional a medida provisória que pode reduzir o preço da gasolina e do diesel para o consumidor final.
2: Editada como resposta à alta do petróleo.

0: fiscais de que o total recebido foi efetivamente repassado aos consumidores. Líder do governo no Senado, Jax Wagner, do PT da Bahia, lembrou que a MP pode impedir uma alta generalizada nos preços.
1: O presidente tem que reagir para evitar que, inclusive, se comprometa a economia nacional, provocando uma inflação acima daquilo que a gente já tem da meta que está colocada.
0: Para os senadores Alci Lucas, do PL do Distrito Federal, a medida provisória será válida se houver fiscalização.
2: Só tem que ver agora o controle disso, né? Tem que controlar para ver se realmente na bomba, se o consumidor vai sentir isso.
0: A subvenção terá vigência de 2 meses e poderá ser prorrogada por ato do Executivo.
3: A Comissão de Educação voltou a debater o projeto que proíbe a venda, publicidade e distribuição de alimentos ultraprocessados no ambiente escolar.
4: Entidades da indústria alimentícia afirmaram que o projeto ainda precisa de mais discussões, mas especialistas reforçaram que alimentos ricos em açúcar, gordura e sal contribuem para a obesidade, cáries e outros problemas de saúde. Repórter Rodrigo Rezende.
5: O projeto do senador Jax Wagner, do PT da Bahia, proíbe a distribuição e a comercialização no ambiente escolar de alimentos ultraprocessados, preparações e bebidas com altos teores de calorias, gordura saturada, gordura trans, açúcar livre e sal. Bruna dos Santos Nunes, coordenadora de atenção à saúde dos adolescentes e jovens do Ministério da Saúde, defendeu a proposta.
6: Essa proposta legislativa é um instrumento que é bastante importante para a promoção da saúde, para contribuir com a saúde desses escolares, que valorizem a cultura alimentar local e que derivem de práticas que sejam ambientalmente sustentáveis.
5: Já o presidente executivo da Associação Brasileira da Indústria de Alimentos, João Dornelas, afirmou que o tema precisa de muita discussão, principalmente em relação aos conceitos presentes no projeto, caso da nomenclatura ultraprocessados.
7: É importante ressaltar que os alimentos industrializados, todos eles, são altamente regulados, passam por controle rigoroso de qualidade. Quando eu escuto falar sobre comida de verdade, o que eu ouço, de fato, é um julgamento moral disfarçado de critério técnico.
5: A senadora doutora Eudossa, do PSDB de Alagoas, ressaltou que a questão do conceito não pode maquiar os problemas que os alimentos possam causar e lamentou o excesso de açúcar, sal e gorduras saturadas em diversos produtos consumidos pelos estudantes.
3: O senador Hamilton Mourão, do Republicanos do Rio Grande do Sul, criticou as ações do governo nas áreas de segurança pública e economia. Segundo ele, o programa Brasil contra o Crime Organizado, com previsão de investimentos de 11 bilhões de reais, representa uma reação tardia ao avanço das facções criminosas.
4: Mourão também afirmou que o governo age com foco eleitoral e defendeu ações permanentes no combate ao crime organizado.
8: O que vemos agora é uma reação tardia, feita às pressas, há pouco meses do calendário eleitoral, porque perceberam que nada fizeram e nem a narrativa na segurança pública conseguiram manter.
3: E o líder do governo no Senado, Jax Wagner, repercutiu em plenário a divulgação de uma gravação entre o senador Flávio Bolsonaro e o empresário Daniel Vorcaro, dono do Banco Master.
4: Em resposta, o vice-líder do PL, senador Alci Lucas, saiu em defesa de Flávio Bolsonaro. Pelas redes sociais, o senador afirmou que a conversa com Vorcaro teve como objetivo buscar recursos para um filme sobre o ex-presidente Jair Bolsonaro. Os detalhes com o repórter Márcio Maturana.
9: Repercutiu no plenário do Senado a divulgação de áudios do senador Flávio Bolsonaro, do PL do Rio de Janeiro, pedindo mais dinheiro a Daniel Vorcaro, dono do Banco Master, para financiar um filme sobre seu pai, o ex-presidente Jair Bolsonaro. O senador Jax Wagner, do PT da Bahia, disse que a gravação revela uma relação próxima entre os dois.
10: O senador Flávio Bolsonaro, em diálogos muito particulares, solicitando 140 milhões de reais para terminar o filme sobre o ex-presidente seu pai. Eu não estou dizendo que tem dolo aqui, mas demonstra que ele tinha uma relação, senão não estaria ligando para ele, dizendo tamo junto sempre.
9: Isalci Lucas, do Distrito Federal, é vice-líder do PL e fez uma parte defendendo Flávio Bolsonaro.
11: O pedido de patrocínio é uma coisa que, se o cara patrocinava tudo, não quer dizer que houve, por parte do pedido, que houve corrupção, muito pelo contrário, houve um pedido, como a gente recebe todo dia pedidos de patrocínio e também de emendas para determinados eventos. Então é só para colocar isso muito claro, a posição do PL.
9: Flávio falou nas redes sociais sobre o pedido de dinheiro.
12: Eu conheci Daniel Vorcaro em dezembro de 2024. Não tinha mais governo Bolsonaro, não tinha absolutamente nenhuma

0: acusação contra ele. O que acontece é que, com o passar do tempo, ele simplesmente parou de honrar com as parcelas do contrato. Sim, tinha um contrato que, ao ele não pagar essas parcelas, tinha uma grande chance de o filme sequer ser veiculado, do filme sequer ser concluído.
1: Flávio Bolsonaro diz que é fundamental instalar uma CPI para investigar o Banco Master.
2: Produtores rurais prejudicados por enchentes, secas e outros eventos climáticos extremos poderão receber um apoio de 30 bilhões de reais.
3: A proposta, que busca amenizar os prejuízos no campo, deve ser votada na próxima terça-feira pela Comissão de Assuntos Econômicos. Os detalhes na reportagem de Maurício De Sante.
4: O projeto prevê o uso de recursos do Fundo Social do Pré-Sal para a renegociação de dívidas de produtores rurais que tiveram prejuízos nas safras em razão do clima, caso de enchentes, geadas e secas. O objetivo final é garantir juros baixos e prazos de 10 anos para quem comprovadamente perdeu mais de 30% da produção. O limite da ajuda aos produtores será de 30 bilhões de reais, como explicou o relator, senador Renan Calheiros, do MDB de Alagoas.
5: Com tetos de 10 milhões por beneficiário e de 50 milhões por associação ou cooperativa, com prazo de 10 anos, com 3 anos de carência e taxas de juros de 3,5% ao ano para o Programa Nacional de Fortalecimento da Agricultura Familiar, 5,5% ao ano para o Programa Nacional de Apoio ao Médio Produtor Rural e 7,5% ao ano para os demais produtores.
4: Um pedido de vista adiou a votação da proposta para terça-feira da semana que vem, dia 19, data em que também deve acontecer a votação no plenário.
2: E o governo decidiu zerar o imposto sobre compras internacionais de até 50 dólares, a chamada taxa das blusinhas.
3: A medida provisória que acaba com a cobrança já chegou ao Congresso Nacional e agora será analisada por deputados e senadores. No Senado, a decisão do governo dividiu opiniões entre parlamentares. A reportagem é de Marcela Diniz.
6: Na época de sua criação, a equipe econômica do governo Lula argumentou que a tributação de 20% nas compras de pequeno valor protegeria o varejo nacional. Para o líder do governo no Senado, o senador Jacques Wagner, do PT da Bahia, a medida provisória é fruto de reavaliação interna, que considerou maior o prejuízo das famílias consumidoras do que a arrecadação com a taxa das blusinhas.
7: Na minha opinião, pela avaliação que o governo fez, a arrecadação não foi tão significativa quanto se imaginava, e prejuízo, principalmente para as famílias mais humildes do ponto de vista financeiro, ou seja, que não tem tanto poder aquisitivo, foi muito grande.
6: O senador Efraim Filho, do União da Paraíba, aponta prejuízo à produção nacional e defende emenda de compensação.
8: Quem sabe a gente pode fazer uma emenda na medida provisória para que a mesma condição que está sendo dada para as compras internacionais seja dada também às empresas nacionais, às empresas brasileiras.
6: A MP que permite o fim da taxa das blusinhas será analisada primeiramente por uma comissão formada por deputados e senadores.
3: Edição de Paula Groba e trabalhos técnicos de João Lira. O Jornal do Senado fica por aqui. Acompanhe agora as notícias da Câmara dos Deputados. Boa noite.
2: Boa noite e até amanhã.
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10: Câmara aprova marco legal para o transporte público coletivo urbano.
11: Plenário cria regime especial de tributação para entidades desportivas.
10: Deputados modernizam a lei das sociedades anônimas do futebol.
11: Boa noite. O plenário da Câmara aprovou projeto que deixa claro que as sociedades anônimas de futebol não respondem por dívidas antigas dos clubes. O repórter Marcelo Larche explica a nova lei.
12: A Câmara dos Deputados aprovou o projeto que muda as regras das chamadas sociedades anônimas de futebol, conhecidas como SAFs. Esse modelo foi criado em 2021 para permitir que clubes de futebol se transformassem em empresas com entrada de investidores e gestão mais profissional. O projeto foi apresentado pelo senador Rodrigo Pacheco, do PSD de Minas Gerais, também autor da lei original que deu origem às SAFs. Uma das principais alterações é deixar claras as responsabilidades do clube original e da empresa criada. A SAF não responde automaticamente pelas dívidas antigas do clube, a não ser quando isso for definido em contrato. Ao mesmo tempo, o projeto cria mecanismos para ajudar no pagamento dessas dívidas. Parte das receitas da SAF, como uma parcela do faturamento e dos lucros, deverá ser destinada ao clube original para quitar débitos anteriores. O texto também traz mudanças na gestão dessas empresas. Passa a ser obrigatória a presença de membros independentes nos conselhos e aumenta a exigência de transparência com divulgação de atas das reuniões e da lista de acionistas. Outra medida é a exigência de que administradores estrangeiros tenham um representante legal no Brasil, responsável por responder a processos na justiça. O projeto ainda prevê que as SAFs desenvolvam programas sociais e educacionais em parceria com escolas públicas, usando o futebol como ferramenta de formação. Mas o trecho que exime as SAFs de se responsabilizarem pelas dívidas dos clubes, com exceção daquelas acordadas entre as duas partes, foi criticada pelo deputado Bongás, do PT do Rio Grande do Sul.
13: Diz o seguinte: a Sociedade Anônima de Futebol não responde às obrigações, exceto quando as obrigações que lhe forem expressamente transferidas. Então, se um clube anterior não transferiu expressamente a situação de delito que tinha em relação a um jogador de futebol, por exemplo, que não foi feito o seu pagamento devido, a SAF não tem responsabilidade com isso. Mas isso nós não podemos aceitar.
12: Relator da proposta, o deputado Fred Costa, do PRD de Minas Gerais, afirmou que as mudanças fortalecem o modelo das SAFs e ajudam a atrair investimentos para o futebol brasileiro. Ele diz que responsabilizar as sociedades anônimas por dívidas antigas dos clubes é um risco para o investimento nas empresas esportivas.
14: Se um clube mal gerido tiver mais uma vez dívidas de milhões e milhões administrando-se um clube de lazer, por exemplo, a SAF vai ter que se responsabilizar? Isso é uma tremenda aberração. Isso é uma insegurança jurídica descabida, onde ninguém vai querer investir no futebol.
12: O projeto que atualiza as regras das sociedades anônimas do futebol, depois de aprovado pela Câmara e pelo Senado, seguiu para a sanção presidencial e já pode virar lei. Da Rádio Câmara de Brasília, com informações de Daniela Lessa, Marcelo Larcher.
15: Os deputados também aprovaram um regime tributário especial para clubes esportivos sem fins lucrativos. A repórter Daniela Lessa acompanhou a votação.
16: A Câmara dos Deputados aprovou o projeto que cria um regime tributário especial para associações esportivas sem fins lucrativos, como clubes que mantêm equipes de futebol, vôlei, natação e outras modalidades. O projeto foi apresentado pelo deputado Roberto Duarte, do Republicanos do Acre, e cria o chamado RETAD, um sistema simplificado para o pagamento de tributos federais, estaduais e municipais. O novo regime será opcional e valerá para entidades esportivas certificadas ligadas aos movimentos olímpico, paralímpico, clubístico e educacional. Os clubes poderão recolher vários tributos em um único pagamento mensal, com cobrança de 5% sobre a receita bruta. Esse percentual reúne impostos federais, a nova contribuição sobre bens e serviços, a CBS, e o imposto sobre bens e serviços, o IBS, criado pela reforma tributária. Entre as receitas que não entram no cálculo dos tributos estão doações, recursos de loterias, patrocínios incentivados e contribuições pagas por associados. Na prática, o projeto cria para os clubes associativos um modelo parecido com o já existente para as SAFs, as Sociedades Anônimas do Futebol. As SAFs funcionam como empresas, enquanto muitos clubes tradicionais continuam organizados como associações sem fins lucrativos. Segundo o relator da proposta, deputado Dr. Luizinho, do PP do Rio de Janeiro, a reforma tributária poderá aumentar a carga de impostos desses clubes tradicionais, criando diferença de tratamento entre os dois modelos. Ele destacou também que os clubes poderão reduzir parte do imposto devido caso invistam em modalidades olímpicas e paralímpicas além do futebol, desde que mantenham pelo menos 6 modalidades esportivas diferentes.
17: Se a dedução fica condicionada à comprovação de investimento contínuo e da participação regular em competições oficiais de âmbito nacional ou internacional de no mínimo 6 modalidades olímpicas ou paralímpicas distintas do futebol.
16: O deputado Luiz Lima, do Novo, do Rio de Janeiro, defendeu a proposta, destacando a importância dos clubes na formação do esporte brasileiro.
18: Se a gente vê o Grêmio Náutico União, se a gente vê o Corinthians, o Pinheiro, Pinheiros, se a gente vê o Sport Recife, se a gente vê os clubes aqui de Brasília, são eles que levam os atletas olímpicos, são eles que fazem as equipes esportivas. Então esse projeto é muito oportuno, porque eu vou repetir, no Brasil a base esportiva é realizada nos clubes.
16: O projeto que cria um regime tributário especial para associações esportivas sem fins lucrativos seguiu para análise no Senado. Da Rádio Câmara de Brasília, Daniele Lessa.
19: Segurança Pública.
20: Márcio Gerri, do PCdoB do Maranhão, defende o programa Brasil contra o Crime Organizado, lançado pelo governo federal. Ele explica que o plano prevê ações integradas entre os entes federados, inteligência policial e combate ao financiamento do crime.
21: O deputado sustenta que o fortalecimento das instituições de segurança é essencial para reduzir a violência e conter a influência do crime organizado. Márcio Gerri ressalta ainda a importância da cooperação entre os três poderes para fortalecer o enfrentamento às facções criminosas.
20: Na opinião de Sargento Gonçalves, do PL do Rio Grande do Norte, o programa do governo de combate ao crime organizado não é eficaz porque prioriza medidas de desencarceramento. Ele acrescenta que a flexibilização de punições enfraquece a atuação das forças de segurança.
21: Sargento Gonçalves também questiona o investimento de 11 bilhões de reais na área ao afirmar que parte dos recursos viria de empréstimos do BNDES e de fundos já existentes. Para ele, a crise de violência no Rio Grande do Norte reflete falhas nas políticas de segurança adotadas pelo PT.
20: Já Benedita da Silva, do PT do Rio de Janeiro, celebra o lançamento do programa Brasil contra o Crime Organizado e defende os investimentos do governo federal na segurança. Ela ressalta que a iniciativa prevê recursos e ações articuladas para enfrentar as facções criminosas.
21: A deputada observa que o programa foi construído em diálogo com governadores e autoridades da segurança pública. Benedita da Silva entende que o fortalecimento das polícias e o combate ao suporte financeiro das organizações criminosas podem contribuir para reduzir a violência no país.
20: Luiz Carlos Rauli, do Podemos do Paraná, questiona a demora do governo federal para lançar um programa de combate ao crime organizado. O deputado ainda alerta que a maior parte dos investimentos consiste em empréstimos que deverão ser pagos pelos estados.
21: Na opinião de Luiz Carlos Rauli, o governo prioriza estratégias eleitorais em vez de soluções estruturantes para o futuro do país. O parlamentar responsabiliza gestões petistas pelo aumento da violência e pelo endividamento da população.
20: Heloísa Helena, da Rede do Rio de Janeiro, defende mais investimentos em políticas sociais e ações de prevenção à violência em áreas vulneráveis. Ela observa que a ausência de políticas públicas permanentes facilita o recrutamento de crianças e jovens pelo crime organizado.
21: Para Heloísa Helena, nenhum governo brasileiro investiu de forma adequada no fortalecimento das polícias e em políticas sociais eficazes. A parlamentar acredita que a vulnerabilidade social favorece a cooptação de jovens pelo narcotráfico.
20: Fernando Rodolfo, do PRD de Pernambuco, assinala o início dos trabalhos da Comissão Externa sobre a Exploração Sexual Infantil durante a campanha do Maio Laranja. O deputado aponta o aumento dos registros de estupro de vulnerável como sinal de falhas no sistema de proteção.
21: Fernando Rodolfo cita casos recentes de violência sexual contra crianças para defender uma atuação mais firme do parlamento. Ele explica que a comissão temporária vai apurar denúncias e promover audiências públicas para sugerir medidas de enfrentamento à exploração sexual e ao tráfico infantil.
19: Transportes.
20: A Câmara aprovou um marco legal para o transporte público coletivo urbano. O repórter Antônio Vital acompanhou a votação.
22: A Câmara dos Deputados aprovou o projeto que cria uma rede única e integrada de transporte público coletivo, envolvendo o governo federal, estados e municípios. O projeto, que já passou pelo Senado, cria um marco legal do transporte público coletivo urbano, com inovações como gestão compartilhada, previsão de recursos no orçamento para cobrir os custos de gratuidades e tarifas reduzidas, metas de universalização e transição energética, além de transparência sobre custos e fiscalização. De acordo com o relator da proposta, deputado José Priante, do MDB do Pará, a integração física, operacional e tarifária é essencial para o aumento da oferta e para a melhoria da qualidade do serviço prestado à população. O projeto também separa a tarifa cobrada do passageiro da remuneração da empresa de ônibus, que ficará vinculada ao cumprimento de metas de desempenho e qualidade. A medida pretende evitar que o usuário arque com custos que não estão relacionados diretamente com a prestação do serviço. Da mesma forma, ao prever que gratuidades e descontos devem ser cobertos por recursos do orçamento, a medida impede a transferência desses custos aos demais passageiros. O projeto inicial chegou a prever regras para a criação de tributos locais para financiar o transporte, mas esse trecho foi retirado depois de críticas de diversos partidos, como Missão e o Novo. Para o deputado Gilson Marques, do Novo de Santa Catarina, criar uma legislação única para o transporte coletivo urbano de todas as cidades não vai melhorar o sistema atual. Já o deputado Kim Kataguiri, do Missão de São Paulo, disse que o projeto não facilita a entrada de novas empresas de ônibus no setor e dificulta a operação de empresas de transporte por aplicativo ao exigir o regime de permissão no lugar da modalidade de autorização, mais simples, em vigor hoje.
0: O texto acaba com esse regime e exige, no mínimo, um regime de permissão que hoje não está sendo exigido pela NTT para esse transporte, principalmente por meio de aplicativos de ônibus interestaduais. Na minha avaliação, esse é um modelo que ajuda a quebrar um transporte que hoje é menos previsível, tem uma tarifa mais cara e tem ônibus de menor qualidade do que hoje são prestados por aplicativos.
22: O texto inclui diretrizes de sustentabilidade, como a redução dos impactos ambientais do transporte e o incentivo à modernização da frota com tecnologias mais limpas. O projeto foi defendido pela maioria do plenário. Para o deputado Hildo Rocha, do MDB do Maranhão, a proposta prevê repressão ao transporte ilegal, moderniza o sistema e favorece os municípios.
1: Nós temos que reconhecer que o transporte público em quase todas as cidades é um verdadeiro caos. Ônibus velho, ônibus sucateado, não tem horário de saída nem de chegada, não tem respeito aos usuários, mas tudo isso porque há, de fato, uma falta de interesse por parte dos municípios de bancar o déficit que existe, o déficit tarifário.
22: O projeto que institui um marco legal do transporte público coletivo urbano seguiu para a sanção presidencial e pode virar lei. Rádio Câmara de Brasília, com informações de Daniele Lessa, Antônio Vital.
19: Desenvolvimento Regional.
15: De acordo com Jorge Araújo, do PP, o governo da Bahia enfrenta dificuldades nas áreas de segurança pública, saúde e infraestrutura. Segundo o parlamentar, o aumento da violência na capital e no interior ampliou a sensação de insegurança no estado.
5: Jorge Araújo também acusa o governo da Bahia de fazer promessas sem apresentar resultados concretos. O deputado cita problemas na regulação da saúde, critica as condições da BR-324 e questiona o andamento das obras da ponte Salvador e Itaparica.
15: Política. Jorge Sola, do PT da Bahia, denuncia o que considera uso político da decisão técnica da Anvisa sobre o recolhimento de lotes de detergente fabricados por uma empresa de doadores da campanha de Jair Bolsonaro em 2022. Ele pede o fim dos ataques a órgãos de fiscalização.
5: Para Jorge Sola, o discurso de perseguição política e o incentivo ao uso de produtos interditados ignoram riscos à saúde, demonstram irresponsabilidade da oposição com a vida dos brasileiros e visam apenas encobrir denúncias de corrupção e falhas em privatizações.
19: Justiça.
15: Érica Cocai, do PT do Distrito Federal, associa integrantes do campo bolsonarista ao caso do Banco Master e defende o aprofundamento das investigações sobre irregularidades financeiras. Segundo ela, documentos e diálogos divulgados pela imprensa apontam relações políticas e econômicas entre investigados e aliados do ex-presidente.
5: Érica Cocai também critica o financiamento de campanhas e operações financeiras envolvendo agentes públicos e privados ligados ao Banco Master. A deputada cobra
4: punição dos envolvidos no que ela classifica como um dos maiores escândalos financeiros do país.
7: Padre João, do PT de Minas Gerais, apoia a decisão do STF de suspender a lei da dosimetria e critica iniciativas para alterar a legislação. Para ele, é inaceitável que mudanças aprovadas pelo Congresso possam beneficiar condenados por crimes graves e investigados por tentativa de golpe de Estado.
4: O deputado também elogia a atuação do governo federal na área de segurança pública e defende mais participação da União no setor. Padre João pede ainda mais emendas parlamentares e apoio das prefeituras para a compra de equipamentos policiais para o estado de Minas Gerais.
8: Turismo.
23: Os deputados aprovaram dedução do imposto de renda para doações ao setor de turismo. A repórter Maria Neves explica quais são os limites.
24: Aprovado na Comissão de Constituição e Justiça da Câmara dos Deputados, projeto que permite deduzir do imposto de renda doações e patrocínios para incentivar o turismo, seguiu para análise do Senado. Pela proposta, tanto pessoas físicas quanto empresas poderão descontar do tributo devido até 100% do valor doado e até 75% do investimento em patrocínios a atividades turísticas. Autor da proposta, o deputado Felipe Carreiras, do PSB de Pernambuco, argumenta que o turismo representa uma atividade relevante para a economia porque permite a entrada de capitais de forma mais rápida que outras formas de investimento. Além disso, ressalta que o setor tem potencial para criação e manutenção de empregos, geração de renda e indução do desenvolvimento regional. Felipe Carreiras explica como o projeto, se for aprovado também pelo Senado e entrar em vigor, poderá beneficiar o setor de turismo.
25: No mundo é o setor que mais gera emprego e agora o setor turístico poderá fazer a reforma em equipamentos turísticos, publicidade institucional de regiões de interesse turístico, poderá patrocinar festas e eventos de atividades turísticas, poderá patrocinar feiras, convenções, promoção de programas para propiciar a detecção de desenvolvimento de novos potenciais turísticos, capacitação de mão de obra de interesse turístico e obras de infraestrutura turística. Ou seja, toda a cadeia produtiva do setor será beneficiada com essa lei histórica.
24: Ainda de acordo com o texto aprovado, as doações serão limitadas a 1% do imposto de renda devido no ano. Além disso, as pessoas jurídicas não poderão descontar doações e patrocínios ao turismo na apuração do lucro real. O projeto ainda proíbe incentivos a atividades desenvolvidas pelo próprio contribuinte doador e o uso dos recursos recebidos para pagamento de gastos com pessoal ou de encargos sociais. Quem receber doações ou patrocínios que podem ser deduzidos do imposto de renda deverá comunicar os valores arrecadados aos Ministérios do Turismo e da Economia. Também ficarão obrigados a apresentar demonstrações financeiras anuais certificadas por auditores independentes e comparecer do Conselho Fiscal. Da Rádio Câmara de Brasília, Maria Neves.
4: Eduardo Bismarck, do PV, comemora a realização do 10º Salão do Turismo, que aconteceu de 7 a 9 de maio no Centro de Eventos do Ceará, em Fortaleza. O deputado lembra que essa é a primeira vez que o Nordeste recebe o evento.
23: Eduardo Bismarck ressalta o potencial da região no turismo, com geração de emprego e oportunidades que impactam diretamente no comércio local. Ele também aponta que o evento fortalece a circulação de recursos na economia ao reunir empresas, trabalhadores, visitantes.
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27: 20 horas.
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0: Essa música é uma música que, digamos assim, foi o divisor de águas do Corpo e Alma, aonde o estilo Catiaca se consagrou nesses 50 anos do Corpo e Alma. Aquela dos
1: Olhos Negros.

0: 9. 20 horas e 19 minutos.
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1: 20 horas e 26 minutos.